0: Esse é o Clube Mix, o programa de música eletrônica da Rádio Mix com o DJ André Werneck. Fala aí, Werneckão.
1: A última do primeiro bloco de hoje, Kevin McKay, James Cole, Somebody That I Used to Know. Antes teve estreia aqui no Clube Mix, hein, Fabrício? Já tá no top 40 da Europa essa música, hein?
0: Olha aí, música nova do David Guetta com a Bebe Rexha, mais uma vez arrebentando, Sad Girls. Já faz um tempo que esses dois estão vindo pra arrebentar, né? O Guetta lança uma música e arrebenta, a Bebe Rexha vai lá e lança outra, arrebenta, e agora os dois lançando juntos.
1: Sabe o que aconteceu, Fabrício? Eles lançaram I'm Good Blue, explodiu. Aí depois de um tempo ela foi gravar com o Faithless, ele pegou o

0: Moving to the Sun, eu adoro essa música, vai ser um dos hits de Ibiza, tenho certeza. Michael Jackson e o Rock My World, remix bootleg maravilhoso. E a primeira, o mashup do Daft Punk com Charles, One More Time, Love Tonight.
1: Muito bom, você tá pensando que acabou? Acabou não, André Werneck continua por aqui, tem mais meia hora pra gente curtir, mais misturas, mais mixagens. Ô, o André hoje tá que tá, hein, um mashup atrás do outro. Essa mistura aqui ficou absurda, hein, o André me mostrou durante a semana, eu falei, caramba.
0: Ficou bom esse mashup, né, Fabrício?
1: Conta aí.
0: De um lado, Avicii com Waiting for Love.
1: Duas lendas.
0: Do outro lado, Oasis com Wonderwall.
1: Dois clássicos.
0: Clássico do rock and roll.
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1: Ah, muito obrigado, Fabrício.
0: Eu tô falando do Calvin Harris.
1: Ah, tá bom.
0: Bom, se bem que você também, né? Ei, André Werneck, música nova do Calvin Harris com a Jazzy. A Jazzy tem uma voz incrível, né, cara? Que voz maravilhosa.
1: Satisfy.
0: E essa aí veio pra arrebentar.
1: Pianão lindo também, né, Fabrício?
0: Algumas novidades aqui no bloco do André Werneck. Conta aí, Vernecão.
1: Antes eu toquei o Disclosure, Let's, remix do White Panda. Aí eu toquei uma das músicas mais bombadas em Ibiza nesse momento. Prosper, Clooney, Free Your Minds. André Werneck, My Prayer, música que tá bombando, graças a você, ouvinte da Rádio Mix. Bebê Rexha e Faithless, New Religion, teclado de insônia, maravilhoso. Outro mashup incrível aqui no Clube Mix. Alex Warren, Swedish House Mafia, Ordinary, Don't You Worry Child. LMFAO, Sex and I Know It, versão do YouTube Mix. E a primeira, Avicii vs Oasis, Waiting for Love, Wonderwall.
0: Muito bem, Avicii, que eu não canso de falar, é o cara que veio nesse mundo pra deixar sua marca, pra deixar o legado da música eletrônica pra eternidade. Impressionante,
1: é,
0: né?
1: O cara da música eletrônica, o jovem prodígio que nos deixou, infelizmente.
0: É isso aí, Waiting for Love, lindíssima música com a outra do Oasis, Wonderwall, que dispensa apresentações.
1: Arregaçou aí, Fabrício.
0: Sendo assim, vamos lá pro resultado rapidamente aqui, a câmera digital, fotográfica, quem que vai levar? Atenção, atenção.
2: Vai bugar, tem que tomar conta pra parar, sim.
1: Vambora, resultado de promoção.
0: Ludmila Oliveira, final do fone 8873. Aê! Dale, Ludmila! Ludmila Oliveira.
1: É, já aproveita essa Copa do Mundo, já faz um monte de fotos com a camisa da seleção, galera curtindo o jogo, vai ser bom demais.
0: Essa é uma parceria do Clube Mix com o Steve Aoki, tá rolando aqui o som dele de fundo aqui, o Foto Paparazzi, e você tem a chance de levar pra casa uma câmera digital. Ah, mas eu já tenho câmera no meu celular. É diferente, né?
1: Bem diferente, Fabrício.
0: Você vai poder tirar uma onda de vintage.
1: Exatamente.
0: De vintage, e não o culture, né?
1: Ah, Fabrício, pelo amor de Deus, péssima essa, Fabrício.
0: É isso aí. Então, beleza, semana que vem tem mais um resultado. Drezinho!
1: Fala, Fabrício.
0: Convida a galera aí pra acessar o seu Instagram.
1: André ZF Werneck. Manda uma mensagem pra mim e não deixe de dizer de onde você tá escrevendo.
0: É lá que o André faz várias enquetes, coloca bastante conteúdo e você fica por dentro de tudo que rola aqui no Clube Mix, também no Eletro Hits, né, André?
1: Ao final dos programas eu sempre posto a playlist, sexta do Mix Eletro Hits e sábado do Clube Mix. Vai lá que você confere tudo.
0: Valeu, meu querido! Abraço!
1: Boa semana, boa Copa do Mundo!
0: Tchau.
1: Quarta tem jogo.
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0: Mix agora 6h56, Britney Spears, Criminal.
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Dado pra você agora, Mix News. Bom, o Linkin Park anunciou que vai lançar um filme sobre a história da banda. E o longa vai falar sobre a trajetória do Linkin Park, especialmente depois da morte do vocalista Chester Bennington, em 2017. Depois da morte do vocalista, o Linkin Park fez uma pausa por 7 anos e em 2024 anunciou que retornaria aos palcos com uma nova vocalista, a Emily Armstrong. E a partir daí a banda lançou um novo disco chamado From Zero. E o primeiro

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0: Mix agora 8:01. Tá no ar mais uma edição do Pede no Zap. A partir de agora você faz a programação desse domingão. No 11 983 408 mil. 11 983 408 mil. Você pede a sua música, grava seu áudio e manda mensagem pra quem você quiser.
2: Oi, Mix. Eu sou a Gabriela, sou de São Lourenço da Mata, Pernambuco. Gostaria de ouvir uma música, qualquer uma, Bia Adele. Escuto vocês todo dia. Beijo.
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1: Bom dia, Rádio Mix. Bom dia a todos os ouvintes. Gostaria de curtir a música diferenciada aí, né, pra nós. Ô, Rapa, Reza Vela. Só agradece. Forte abraço.

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1: Bom dia, Mix. Meu nome é Sara Silva, Castanhal, Pará. E gostaria de ouvir a música Say OK, rádio linda do meu core, da minha adolescência. Vanessa Hudgens, por favor. Beijo.
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1: Mix agora 8h27, tá aí o som do 21 Pilots com Stressed Out. E já já a gente volta com mais pede no zap. Você pode mandar o seu áudio que a gente tá aqui esperando por você no 11 983 408 mil.
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0: Mix agora 8h31 e de volta com Pede no Zap nessa manhã de domingão, 14 de junho. Bora pedir música? 11 983 408 mil.
2: Bom dia, Rádio Mix. Sou eu, a Bruna de Itaquera. Tô aqui sintonizada na programação e eu gostaria de escutar Guns N' Roses.
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1: Mix agora 20 para as 9. Esse aí foi o Shampoo dentro da programação do Pede no Zap. Você fazendo essa hora aqui na Mix no 11 983 408 mil. É só pedir a sua música e mandar sua mensagem de bom dia.
2: Bom dia, Rádio Mix. Me chamo Luciana, sou daqui de São Vicente, da Náutica 3. Gostaria de escutar a música do BTS, Swam.
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1: Mix agora 8h46 e a gente continua com o Pede no Zap. Quer pedir o seu som? Vai lá, participa. 11 983 408 mil.
2: Fala, Mix. Beleza? Aqui é o Kaique do Rio de Janeiro. Gostaria de pedir a música do Pearl Jam, Black. Valeu, tamo junto.
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1: Mix agora 4 para as 9, assim a gente fecha mais uma edição em bom som, né? Com Calvin Harris, Feel So Close, foi a indicação aqui do nosso amigo Fernando, que ele é de Campinas. Fica por aqui, o Pede no Zap tá de volta amanhã aqui na Rádio Mix, a partir do horário, do primeiro horário da manhã, às 8 horas da manhã, você vai curtir e vai pedir a sua música, o seu som no 11 983 408 mil. Já pode gravar o seu áudio e mandar pra gente. 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

0: Mix agora 9h54, Rihanna Drake, Work. Já já a gente vai conferir juntos aqui na Mix, o baú da Mix Express. Fica na sintonia.
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0: medicamento usado no tratamento. E foi com Nevermind, inclusive, que o Nirvana conquistou outro feito: desbancar nada mais nada menos que Michael Jackson do topo das paradas. Algo impensável pra época. Então bora curtir essa música de 1991 com um clássico absoluto Little no baú da Mix Express. Tem Nirvana agora.
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1: Mix agora 10h26, Dave Teens com Ray Dance. Agora 10h26, a gente volta com músicas daqui a pouco na Mix, fica aí na sintonia.
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0: Mix agora 10h58, Florida e T-Pain Low. Já já você confere as três músicas mais pedidas da história da Mix.
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1: Mix e o som de Benson Boone, Beautiful Things. Faltando 3 minutos pro meio-dia. Já já tem o Top Mix depois do intervalo.
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0: Mix agora meio-dia e um. Tá no ar mais uma edição do Top Mix com aquelas que mais você curtiu nessa manhã de domingo.

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1: A Copa do Mundo esse ano tá gigante e pela primeira vez teremos 48 seleções na disputa, o que promete deixar o torneio ainda mais emocionante. Quem será a zebra dessa vez? E o mais importante, quem será o grande campeão do mundo? Eu acho que o Hexa vem, hein? E você?
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2: Os Estados Unidos vão ser o coração da Copa, com a maioria dos jogos acontecendo no país. Aqui em Nova York e em outras cidades como Los Angeles e Dallas, entram forte no circuito. Com estrutura de ponta, estádios gigantes como os americanos gostam e, claro, expectativa de casa cheia. Clima de grande espetáculo que, vamos combinar, eles estão acostumados a fazer nos eventos. Já já eu volto com muito mais.
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0: dessas, foram três das mais pedidas por você em 2012. A qualquer momento tem mais. 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
1: Vamos que vá.

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0: Mix agora 5 para aí, 5, o som do Coldplay, Viva La Vida. Daqui a pouquinho a gente volta com o Top Mix Rolê Brasil.
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0: 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Mix agora 5 em ponto. Uma ótima tarde de domingo pra você. Hoje, 14 de junho de 2026. Valeu pela sintonia. Agora, hora de mais um Top Mix Rolê Brasil. Aquele momento, né? Pra gente saber quais são os sons, as músicas que estão rolando nas afiliadas da Rede Mix em todo o país.

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1: Mix agora 5:03, Bruno Mars e a Rosé APT. E agora vamos com um hit que não para de tocar na Mix Porto Alegre. Men I Need, Olivia Dean.
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1: Mix agora 5:14, The Fate of Ophelia, som da Taylor Swift. E agora, o pedido vem lá da Mix Teresina, o som do Teddy Swims, Bad Dreams.
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1: Mix agora 5:17, eu sou do Teddy Swims, Bad Dreams, pra fechar mais uma edição aqui do Top Mix Rolê Brasil. Um abraço aí a todas as afiliadas que participaram hoje do programa.
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1: Fala galera da Mix, que é Valdir. Toca uma música aí do Coldplay.

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0: Mix agora 1 para 6, Nelly, Ride With Me. Daqui a pouquinho a gente volta com muito mais música aqui na Mix. Tem as 3 mais pedidas da história da Mix no ano de 2004. Fica por aí.
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2: A tecnologia segue evoluindo em todas as áreas, inclusive no futebol. O VAR, que aí no Brasil gera tanta discussão, deve estar ainda mais rápido e preciso, com o uso maior de inteligência artificial nas decisões dos árbitros. Além disso, a bola pode contar com chip interno para ajudar na análise dos lances, reduzindo erros e deixando o jogo fluir melhor, ou seja, menos polêmica e mais bola rolando.
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de domingo pra você, valeu pela sintonia. Agora tem mais um baú da Mix Express pra gente voltar no tempo. E era dezembro de 1997 quando o Bryan Adams lançava Back to You como parte do álbum MTV Unplugged. A curiosidade aqui é que a música escrita por ele contou com a participação de alguns alunos de uma escola no Canadá. Já a letra fala sobre encontrar o caminho de volta para alguém especial após os momentos difíceis, usando aí o amor como tipo de uma bússola emocional, além de abordar aí a vulnerabilidade, o perdão e a esperança de reencontro. Então agora a gente vai relembrar esse som de 1997, aqui no baú da Mix Express, Bryan Adams.

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0: Essas foram três das mais pedidas por você em 98. 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

0: Mix agora 8h39, Justin Timberlake, My Love. 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Ó, tem novidade pra você que curte séries. Foi revelado o primeiro trailer de Scooby-Doo, A Origem. Uma série que vai contar as aventuras de toda a turma do Scooby-Doo. O trailer mostra mais detalhes dos personagens Daphne, Fred, Salsicha e Velma. Além disso, o famoso cachorro Scooby-Doo aparece pela primeira vez no trailer. A ideia desse novo seriado é acompanhar um grupo de adolescentes detetives na companhia de um cachorro muito especial. Na trama, Salsicha e Daphne vão solucionar um mistério envolvendo um filhote de dog alemão perdido que pode ter testemunhado um assassinato. Ao lado de Fred e Velma, todos vão se unir para resolver este caso. A série Scooby-Doo, A Origem, ainda não tem uma data oficial de estreia, mas a Rádio Mix fica de olho em todas as novidades para você, ok? Para assistir ao trailer do seriado, já sabe, vai lá em radiomixfm.com.br.
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